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21 horas e 46 minutos.

0: Obrigado, Jorge.
1: Obrigado a vocês, cara. Prazer, a gente já tava devendo esse encontro aqui antes, há muito tempo atrás.
2: Deus até que te mandou o livramento. Eu só não sabia que era ele.

0: 10 morena aí.
1: Não tem culpa não, mas quando passa os comprometidos leva cada benção. 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
0: É isso aí?

0: todas que o mundo dá.
1: Jorge Matheus
0: e Cleide Roma.
2: Tamo junto.
0: De Goiás pra Minas, de Minas pra Goiás.
1: Vamos embora.

23 horas e 17 minutos.

0: você fez o trabalho direitinho, hein?
1: Você sabe que o bar,
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1: né?
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0: gente, firmeza. Vem. Israel e Rodolfo! Oh!
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0: Cristiane Regina, Thiago Ferraz?
1: Cavalheiro, né?
2: Como sempre.
3: Vinte e três horas e 30 minutos.

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0: Aí, Cauã, cerveja de garrafa pra uma menina muito especial.
1: Rapaz, essa vai dar o que falar, hein, parceiro. Vamos que vamos.

0: Juan, ya. Pues salida.
1: Meia-noite e 3 minutos.

0: Gostou pra zoar, Léo?
1: Obrigado! Léo!
2: Meia-noite e 16 minutos.

0: agora só vocês cantando com a gente, na moral mesmo.
1: Você não era o que eu pensava.

Linda demais! Alguém pra fazer um contrato de amor comigo aí? Joga essa mão pra cima!

Uma hora. 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

0: Obrigado, gente.
1: Incrível.
0: Obrigado, meu parceiro.
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0: Ei, Vicky, Juliana e Marília Bernardo.
1: Profissionais.
0: Do pelo, né?
2: Vocês cantam bonito, Sandy Júnior, hein?

0: Felipe Araújo, faz barulho, Jefferson!
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0: Oh, que alegria estar aqui hoje, Uberlândia.

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1: Beber com os amigos é bom demais, né não? Mas às vezes uma amizade é bem mais do que a gente imaginava, né? E aí nessas horas tão à vontade, e aí você para e pensa: amiga, eu já tenho demais, mas amor, só existe um!

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0: Nossa Senhora.
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0: mesmo?
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0: 1:46.
1: Luiz e Maurílio, explica pra nós essa sexta começa.
2: A gente vai contar uma história real aqui agora. Tem certeza que já aconteceu com você?
1: É assim,
2: você,
1: de quê?

0: amor.
1: Obrigada, Gê.
0: Obrigado, lindo. Obrigado.
2: Ah, 87.9.

0: deixa ele em paz, vai.
1: É, mais live de um senhor explodindo aqui em casa. Bom demais.
0: Rapaz, só os modão. Isso aí já aconteceu muito na vida do brasileiro, viu?
2: Maravilhosa essa música, Bruno Marrone, um beijo.

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0: mais é de sofrer. Oh, mas nós gostamos de sofrer, né, não? Boa demais.
1: 2 horas e 2 minutos.

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1: Amarais jogar sinuca.

0: 2 horas e 18 minutos.
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0: Murilo Ruvi.
1: Obrigado, velho.
0: Obrigado, gente, mais uma vez. Muito, muito, muito, muito obrigado. Que Deus abençoe muito sua vida, seu projeto, sua carreira, sua história.
1: Muito feliz, viu? Muito feliz.
0: Que isso.
1: Obrigado de coração por tudo.
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0: bate palma porque eu achei maravilhoso.
1: Que lindo!
2: Que coisa linda, né?
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0: essa, né, Mariana?
1: É boiadeira.
2: É boiadeira.
1: Ana Castela! Não, a princesa, gente.
3: 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Menino da pecuária.
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0: 3 horas e 16 minutos.
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0: Obrigado, Diego Vidru.
1: Obrigado, Bruno Marrone, por aceitar o convite de cantar essa moda linda com a gente.
2: Falou, menino, sucesso para vocês.
1: Oh, moçada. Obrigado a vocês, viu?
0: Muito obrigado.
1: Obrigado mesmo.
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0: 4 horas e 3 minutos.
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0: Faz barulho, capivari!
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1: Certo dia cheguei numa rádio para dar uma entrevista. Foi aí então que encontrei um locutor, amigo meu, fingindo toda a felicidade do mundo. Mas percebi que fora do ar, ele chorava. Me contou sua história, e aí então, eu fiz esta canção.

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0: garoçada. É nóis.
1: Quatro horas e 49 minutos.
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5 horas.

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0: Fúria, Grupo Sorriso Lindo. Vem pra cá, Ronaldo Caldas.
1: Alô, meus amigos do Grupo Fúria. Que alegria cantar com vocês, meus irmãos. Não é ciúme, não. Quem ama, cuida, rapaziada.

0: Valeu, Grupo Fúria. Obrigado pelo convite. Sucesso, meus amigos.
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6:17. 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
1: 6 horas e 32 minutos.

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0: gente, obrigada. Tô aqui babando eles aqui, e aí o DVD não continua, né? Obrigada, muito obrigada.
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1: Luiz Fabiano Mota.
2: Boa noite, gente.

muita gente que vive isso aqui, viu?

0: tem gente que é assim, né?
1: Demais na conta.
0: O quê?
1: Fica ligando toda hora. Calma, eu tô quase indo.
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0: 3 minutos.
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0: Quem gostou faz barulho! Muito obrigado, gente, muito obrigado!
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4: Oito horas e 20 minutos.
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0: Deixa as calças pra nós.
1: Obrigado, gente.
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0: Emerson Moraes.
1: Tamo junto, irmão.
0: Nós.
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2: 8 horas e 37 minutos. 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

Que linda donzela, bom dia, obrigado aí pela sintonia, pelo carinho de todos os amigos que fazem junto com a gente, mais uma manhã agradável. Iniciando o programa Toco Teves aqui pela Fortaleza FM 87.9. Faltando 20 minutinhos para as 9 horas, eu já vou abrindo a programação, trazendo aí o Pedro, né? Pedro Hortaça, que esta semana nos deixou, né?

o amigo Tio Inácio. Que tal, Tio Inácio? Tudo bueno contigo? Espero que sim. Vou deixar um grande abraço aí pra ti. Mas de qualquer forma, Tio Inácio pediu pra gente rodar uma música especial aí pela partida, né? Nesta semana, ontem, né? Da cepa missioneira Pedro Hortaz. E a gente vem aí com Queixo Duro 8h41 com a padaria Café e Companhia, os melhores doces e salgados. 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
1: 8 horas e 47 minutos.

Tá aí, a gente ouviu o Porca Véia aqui na Fortaleza FM, 8h51, 87.9. A gente vai seguindo a programação, 11 graus a temperatura. Toco Teves para bem atendê-los, serviços leves e coisa arada. Hoje uma possível vinda dos irmãos Becker Dutra. Estou falando de Edson e Everton, os diretores do grupo Os Serranos, né? Poderão estar, se eles chegarem a tempo, né? Virão aqui no programa conversar um pouquinho conosco. Então, se você gosta dos Serranos e quer saber um pouquinho da história, fica comigo. Esse sábado traz aí, então, né, se tudo correr bem, a vinda de Edson Becker Dutra e também do Everton, o Toco, baixista da banda Os Serranos, os diretores, né, os mentores desse grupo musical que leva o nome da nossa região, né, de Vacaria pra cá, todos somos serranos. 8h52, eu vou atendendo a Alice. Alice! Ah, que tal? Vamos atender aí a Alice, deixar um abraço ao meu diretor também da academia, né? Professor Renato. Quebra costela, tomando aquele mate. Move em top academia, nossa academia. Bora, bora! Bora, bora, bora, bora, bora! Aquela música pras lindas já cedo. É, as lindas, as meninas na Tomé, sintonizaram certinho aí, gente, 87.9, ou ainda no mesmo site antigo, né, o www.fidelidadefm.com.br, mas é provisório, né, agora nós somos Fortaleza, olha o nome forte, né, Fortaleza FM, calcinha de renda do Panda, muito bem, ou uma macanuda bem gaúcha, né, é 8 ou 80 aqui, né, não tem frescura com a Alice. Então vamos lá, vamos atender a pedida. Vamos rodar as duas, né? Primeiro o Panda, depois Panda com Gustavo Lima, né? E depois a gente traz uma macanuda.

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1: 9:06.
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deixar um abraço aos amigos aí do grupo. Agora a gente criou um novo grupo, certo? E agora é Rádio Fortaleza. Eu coloquei aí a maioria das pessoas que estavam no outro grupo. Se você não quer permanecer, fique à vontade, né? Quem não tem interesse, tem gente que não gosta muito de grupos. Deixar um abraço aí ao Christian. Tá em São Chico. Tá em São Chico, Christian? Que é uma bandinha boa pro pessoal de Cambará e pra Merlin, o Coelho, o Renan, Margarete, pro Dirceu. Muito bem, depois vamos rodar uma bandinha. Um abraço pro Robinho também. Então tá, vai pra toda essa galera aí, Christian. Um abraço pra ti, meu garoto. Acho que foi o Josué que me pediu no grupo antigo ali, Josué. Eu acabei deletando o grupo antigo. Um bom dia ao Júnior também. Os Serranos, né, estampa. E há uma possibilidade grande de o Edson Dutra estar no programa hoje. Depois do Pedro Hortaço. O programa hoje é alusivo ao Pedro Hortaço, né? Que nos deixou ontem. E a gente vai trazer os Serranos. E ainda vem o Grupo Reponte na programação. Bom dia!

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2: Eu quero trazer um convite. Ontem até já era tarde, quando o meu amigo Isaías, tio Isa, me mandou. E é bem interessante, gente. A carreta da Defensoria Pública está em Cambará do Sul. Inclusive, ela já está atendendo, porque começou agora às 9 da manhã. E hoje é a última chance. O que ela está fazendo ali? Olha para você em casa aí, ó. Ela vai te trazer auxílio jurídico, questões jurídicas, orientação sobre direito, sobre as questões aí relacionadas à família, pensão alimentícia, guarda das crianças, divórcio. Se você tem algum assunto que está enrolado, a Defensoria Pública está aí para te ajudar. Então, quero trazer esse convite para quem tem processo de medicação também, quem entrou com processo buscando auxílio de tratamento. Até o meio-dia, eles estão em Cambará do Sul, uma orientação jurídica para desenrolar questões de família, de pensão, de guarda, divórcio e também questões relacionadas a pessoas que têm teve que entrar na justiça para receber o tal medicamento, às vezes o custo é alto demais. Então, até o meio-dia, a carreta da Defensoria Pública está ali na frente da Casa do Turista, do lado do campo de futebol ali, gente, na Getúlio Vargas, 1720. Até o meio-dia, então, essa carreta da Defensoria Pública, uma parceria aí com a Secretaria de Saúde, está atendendo em Cambará do Sul. Eu recebi também da Aline um convite, mas eles vão vir falar pessoalmente, né? Onde terá uma audiência pública na segunda-feira. E você que é cambaraense, né? Toda a sociedade convidada, as associações, as lideranças da comunidade, seja liderança política, religiosa, um diálogo de construção coletiva hoje para políticas públicas de preservação do patrimônio municipal. Então será no dia 1º de junho, é segunda, né, às 18 horas, no auditório da Casa do Turista. Segunda audiência pública também será assunto hoje aqui do nosso programa. Bombando demais. Eu agradeço. Coloquei algumas pessoas ali no grupo. Quero agradecer os que permanecerão, aqueles que entendem que não querem um grupo a mais. Tem gente que tem muito grupo no celular, né? Deixar um abraço pra Zete, pra Zilda, pra Simone. Agradecer a Lourdivane, também o Cirilo, meu amigo Cirilo. A todos aí que fazem parte. Gustavo tá junto.

se manifestando aos poucos aí, né, conforme o decorrer da programação, né? Bom dia, tudo bem? Gostaria que você divulgasse a nossa festa da Barra da Chapada. A filha, a Tayla, está concorrendo à boneca viva. Ó, que bacana, hein? Vamos divulgar sim, Ludivani. No próximo bloco eu já vou falar sobre isso, tá bom? E agora eu vou trazer o Reponte, a Chirua, 921, para não ficar conversar demais, né?

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4: Bueno, de bom, 9 horas e 34 minutos, 9 mais 34, Rádio Fortaleza 87.9 na ponta da antena.

Festa em honra a Santo Antônio e Nossa Senhora das Graças, dia 6 e 7 de junho. E olha aí, tchê, baile com o Cordiona, no dia 6 e dia 7, os Cuecas.

Miro, quem quiser contribuir com a Lourdes Vane, você é conhecido da Lourdes Vane, faça isso, né? É a Barra da Chapada que traz essa festança macanuda. Dia 6 e 7, então, tem Grupo Cordiona na Barra da Chapada. Vamos ouvir para dar uma aguçada. 9h35, Toco Teves.

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1: 9 horas e 39 minutos.

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4: 9 horas e 49 minutos.

9h49 e eu aqui preparando aquele mate gostoso para mais uma manhã. O sol vem aparecendo, coisa boa, até que enfim, né? Porque sem ele a gente vai ficando até um pouco cabisbaixo, né? A interferência do clima no nosso humor. Hoje uma probabilidade bem grande, né? De, por intermédio do meu agenciador aí, Luiz Tadeu Valim, da vinda dos irmãos Edson e Everton Becker Dutra, os diretores do grupo musical Os Serranos poderão estar aqui no programa engrandecendo o nosso humildes aqui pela Fortaleza 87.9, o nosso humilde programa, né? Então será uma grande honra se isso vier a acontecer. Um abraço pro pessoal do grupo. O pessoal tá estranhando aí, né? Mas é isso aí mesmo. Fortaleza FM 87.9. João de Almeida Neto vem aí com o apoio cultural de Mecânica Machado. 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Pai Buff. Deixar um abraço pro Misa e o Silvio. Deixar um abraço pra Cauane, pra todos aí da empresa. Agradecer a parceria sempre. Fortaleza FM 87.9, Girnei Confecções de Despachante Esteves, trazendo Walter Moraes também. Olha só, a carreta, é importante eu trazer isso, o tio Isa pediu, e eu quero reforçar. Eu acho que é bem pertinente. A carreta da Defensoria Pública está em Cambará e ela atende até o meio-dia ali na casa do turista. Se você tem algum problema aí na área da sua família, com um problema judicial, pensão, guarda do filho, divórcio, se você tem alguma questão como consumidor, voltado aí a onde você fez a sua compra, se você entendeu que foi prejudicado ou não. Outra questão bem importante, se você tem algum processo com medicamentos, se você tem processo com tratamento, entrou na justiça para conseguir o tal remédio que é muito caro, vá até a carreta da Defensoria, ela está ali hoje para dar andamento, para te auxiliar nestas questões jurídicas. A carreta da Defensoria está até o meio-dia em frente à casa do turista aqui em Cambará do Sul. Dado o recado, João de Almeida Neto e as razões do Boca Braba. Deixar um abraço aí à família Aguiar. 952, bom dia.

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5: 10 horas e 3 minutos.
6: 10 horas mais 3 minutos, Toco Teves para bem atendê-los até o meio-dia, o compromisso é todo nosso. Falava agora com o Luiz Tadeu Valim, que agenciou a vinda de Edson e o Everton Becker Dutra, os diretores aí dos Serranos, e eles estão vindo, mas parece que estavam empenhados aí no São Gonçalo, né? Eles estão vindo para São José dos Ausentes, tinha um caminhão que estava trancando ali a passagem, mas estão vendo se conseguem vir, né? Então, a gente está numa expectativa aí para recebê-los aqui, para pelo menos ouvir um pouquinho, um bom dia aí desses ícones da nossa música serrana, muito especial aqui de toda a nossa região, né? São crias de Bom Jesus, mas representam toda a Serra Gaúcha. 14 graus a temperatura, 95% a umidade relativa do ar, o tempo parcialmente nublado. Será assim ainda, né? O El Niño vem chegando e com ele muitas preocupações, né? Um cuidado enorme aí, porque o El Niño é considerado um dos mais potentes de todos os tempos, que vai trazer seca para algumas regiões e muita chuva para outras. E essas chuvas a gente sabe, né? A gente está bem escaldado aí, né? Com os últimos acontecimentos. Pedir para o nosso pai maior que nos cuide, que nos proteja, e sempre sendo feito à vontade dele, né? Vamos seguir aqui, eu vou trazendo mais música, lembrando dos nossos apoiadores, não posso deixar de falar, JK Materiais de Construção, parceria de sempre aí, Serra Gás, Comercial Serra Gás. Quero agradecer também a nossa academia e o Renato em sintonia, tomando aquele mate, gostoso demais uma manhã. Eu vou rodar os Serranos, né? Bugio do Chico. Vou rodar o Bugio do Chico. Quem tá acompanhando online, o online ainda tá no www.fidelidadefm.com.br. Meu amigo Irineu, tio Irineu dos Fogões, me pediu uma música com Chitãozinho e Chororó, né, tio Irineu? Daqui a pouco a gente traz. Agradecer a parceria, desejar um bom final de semana, né? Já agradeceu hoje por um dia a mais que tu recebeu. Faça a diferença, faça acontecer, né? Vamos honrar aquele que nos dá o ar que a gente respira e aquele que nos dá a oportunidade de fazer diferente. 10 e 6, bom dia!

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0: E aí o Beto Frizo e uma vaneira de respeito com os mateadores, participação do Márcio Correia, canta pouco, né? Boa música, a gente ouviu também o Buju do Chico com os Serranos, nada mais nada menos do que os Serranos. Vamos torcer para que eles consigam chegar a tempo, né, e passar aqui na rádio para dar um bom dia para a nossa audiência. 10h14 agora, antes de trazer o bloco do apoio cultural, Fortaleza FM traz a pedida do seu Irineu, dos fogões. Tudo bom, tio Irineu? Como está? Obrigado aí pelo carinho. Anota o WhatsApp da rádio aí, ó, 996-37-9832. Esse é o WhatsApp da rádio, 996-37-9832, para que você possa participar da nossa programação e fazer assim como o seu Irineu. Quebrou meu protocolo aqui, né? Hoje rodei quase só música gaúcha, mas vamos lá, vamos atender Chitão e Chororó.
1: Que povo lindo, né, gente? Ave Maria.
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1: Esse é o hit, todo mundo sabe cantar, hein? Simone Simaria, Chitãozinho e Xororó.

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6: 10 horas e 24 minutos.

0: 10h26, 10h26, bom dia você que sintonizou agora, obrigado aí pela audiência, pelo carinho, agora 87.9 Rádio Fortaleza, né, nome forte, inclusive. E nós já estamos aqui com a Eva, né, e com a Aline. A Eva, eu conversei ontem com a Aline, né, a gente agendou essa vinda para que a gente possa entender um pouquinho mais sobre essa segunda audiência pública. Dona Eva, que é vice-presidente do Conselho Municipal de Cultura de Cambará do Sul, mas ela já estava me trazendo aqui, né, que há um bom tempo já trabalha em prol de Cambará do Sul, de uma visão diferente sobre vários aspectos, né, Dona Eva, que a gente tem condições de melhorar, mas só se consegue esse sucesso se tiver a sociedade organizada. Bom dia, tudo bem?
1: Bom dia a toda a comunidade. É importantíssimo, né, que seja esclarecido para a comunidade o que é que significa esse patrimônio histórico, cultural, material e imaterial, né, porque a partir do conhecimento é que se conseguem ultrapassar barreiras para fortalecer toda essa história do município, todos os saberes e fazeres e a representatividade de todos os setores.
0: De todos os segmentos.
1: De todos os segmentos.
0: E por vezes as pessoas pensam que estão alheio a isso, né? E na verdade não, né? Nós estamos inseridos dentro do processo, né? Nós somos Cambará do Sul. E automaticamente a gente está inserido dentro desse processo todo que precisa realmente ser organizado, né? Ter essa organização para que possa ser criado demandas, para que possa vir recursos. Mas acho que antes disso tem que ter esse entendimento. É importante que você nos abra um pouco.
1: É, o conhecimento em todas as áreas, né? Ele é necessário. Todo e qualquer profissional sem o conhecimento não chega a uma capacidade de execução por falta de conhecimento. Aí, enquanto a gente estiver só achando que está acertando, não resolve.
0: Dona Eva me contava que já há 26 anos escolheu o Cambará do Sul para defender e estar curtindo, né, a vida. E no artesanato foi uma entusiasta, assim, também de um movimento para que as pessoas tivessem um olhar voltado de uma forma mais profissional também.
1: Com toda certeza, né? Existem inúmeras possibilidades e o artesanato é uma forma de geração de renda incrível, com uma abrangência muito grande.
0: Perfeito.
1: Né? Na atualidade, eu sou representante no catálogo de Georrota, né, como Cambará do Sul, e a gente tem dado bastante ênfase com relação à matéria-prima da lã. Mas são tantos os artesãos, são tantos os artistas, são tantas as capacidades dentro do povo cambaraense que eu consigo reconhecer a todos esses quase 30 anos, né, da sua amplitude, né? Porém, eu percebo que a falta do conhecimento das entrelinhas, né, do que rege os regimentos, os caminhos para o alcance da divulgação das suas, dos seus saberes e fazeres, ele fica restrito, porque não vejo assim um grande debate, né? É importante que a gente consiga levar adiante informações e sempre agradecendo os meios de comunicação quando possibilitam a entrada da gente para que a gente possa convidar as pessoas a virem participar e tomar conhecimento dos caminhos que podem valorizar os entes de todas as igrejas, o pessoal do artesanato, o pessoal da gastronomia, com os pratos típicos, a contação de histórias das famílias para as suas crianças, para que se possa reproduzir num futuro todas essas esses fatos já ocorridos
0: até para termos mais opção, né, para turistas e visitantes também, né?
1: Tudo é possível virar um produto turístico desde que a gente possa vir a contar a história com um certo cronograma, uma certa cronologia, e que venha a despertar no turista a nossa capacidade de mostrar o quanto a gente ama e o quanto a gente valoriza. O que eu digo, isso aqui é um pedaço do paraíso.
0: E um dos pilares, né, dona Eva, para o sucesso, eu entendo que é o engajamento. Eu acho que sem o engajamento fica bem mais difícil, né?
1: É, até minimizando um pouco o engajamento, é a participação.
0: É a participação.
1: É a participação, porque as pessoas entendam bem, num vocabulário bastante simples, que a participação e o esclarecimento, né, e as possibilidades de se fazer e contribuir para que o município tenha uma forma bastante simples de mostrar para todos os nossos visitantes o quanto Cambará tem de maravilhoso para oferecer. Que não são apenas...
0: Muito além dos cânions, né?
1: Muito além das belezas naturais e da formosura que é participar de uma forma tão próxima com as belezas que o Criador nos deu, né? Uhum. Por intermédio da sua fauna, por intermédio da sua flora, por intermédio da sua geologia, por intermédio dos seus habitantes, porque... São tantas histórias maravilhosas que precisam ser contadas e tantos produtos com uma capacidade de envolver o turista de forma bastante ampla. E existem recursos a nível federal, a nível estadual e a nível municipal que podem ser contemplados para todos os setores, né? Desde que as pessoas tenham conhecimento disso e que a gente tenha ferramentas para poder ampliar e divulgar cada vez mais a possibilidade disso ser compartilhado e que a gente possa oferecer esse compartilhamento de informações e da nossa cultura e dos nossos saberes e fazeres e das nossas crenças, né, de uma forma organizada e que possa se transformar num produto turístico, já que o turismo tem, vamos dizer assim, a maior capacidade de arrecadação, né,
0: sem sombra de dúvida.
1: Além do agro, né, o turismo é a maior ferramenta para auxiliar Cambará a se projetar de uma forma a que todos os habitantes do planeta conheçam a existência de Cambará do Sul.
0: Sim.
1: Né? Isso, para mim, eu vejo como importante.
0: E uma das formas é esse convite que vocês estão trazendo.
1: Exatamente.
0: Já aconteceu, então, uma primeira audiência, né? Que a gente está tratando aqui da segunda audiência, que vai acontecer dia 1º de junho, é segunda-feira agora já, né?
1: É segunda-feira. Elas estão muito próximas, né? A primeira audiência ocorreu no dia 27, mas com um número bastante reduzido de representação da comunidade.
0: Uhum.
1: E aí achamos...
0: O que culturalmente não me espanta, porque a gente tem que trazer isso, né? Não é uma evidência, mas a gente tem que trazer que as pessoas...
1: É uma característica...
0: É uma resistência sempre no início.
1: É uma característica a não participação de uma forma mais efetiva da comunidade como um todo.
0: Mas temos pessoas que não desistem tão fácil, né? Acho que a senhora é um exemplo. Perseverança.
1: Nós temos vários exemplos.
0: Com certeza. Né?
1: Com certeza, o povo dos Peraus e a sua luta de divulgação da sua história é um grande exemplo. Né? O povo dos Peraus precisa estar na mente de todo cidadão cambaraense, porque o povo dos Peraus está numa luta de mostrar a existência, a história. E tudo que já foi construído no passado...
0: O que veio antes, justamente.
1: É, e que precisa permanecer para as novas gerações e precisa também contemplar a toda a comunidade jovem cambaraense a continuar contando as histórias de Cambará. Então, eu sou uma grande incentivadora da cultura, sem sombra de dúvida, Mas existem muitas pessoas em Cambará, só que elas acabam não se reunindo, elas acabam desacreditando da possibilidade da continuidade de uma permanência.
0: Dona Eva, nós estamos tratando aqui de um assunto extremamente amplo, óbvio. Quem está em casa ouvindo o rádio agora, o convite é direcionado diretamente a eles. Eu vou ser o advogado dos ouvintes aqui e vou te trazer essa pergunta. Segunda-feira, nessa reunião, o que vai ser pautado? Assim, qual que é a premissa, qual que é os tópicos principais na segunda-feira? Para a gente fazer com que as pessoas atendam esse chamamento.
1: Existe uma demanda solicitada pelo Ministério Público e nós temos um prazo bastante reduzido para a construção da lei do patrimônio histórico do município. Né? E esse prazo...
0: Vai ter que ser criado um conselho?
1: Vai.
0: Provavelmente sim.
1: Vai também ser criado um conselho e pela necessidade e o prazo reduzido, nós estamos bastante aquém do que deveríamos, mas ainda é tempo. Tá? Então é importante que todos os setores envolvidos ou não participem, porque desde a dona de casa que não tem a condição de sair para fazer uma renda, ela pode se contemplar com a legislação do artesanato. As comunidades das igrejas e todas as suas representações, católica, luterana, afrodescendentes e todas as demais, as evangélicas, todas elas têm produtos que podem vir a ser representados na cultura.
0: Sim.
1: O pessoal da gastronomia também. E todos os setores, a educação, o teatro, a dança, a música, tudo é cultura. E todas as pessoas têm histórias nas famílias, todas as pessoas têm um músico na família ou alguém ligado à arte. E todas as opiniões são importantes para a gente possa vir a construir alguma coisa, mesmo com um prazo muito reduzido, alguma coisa que tenha a característica e a voz do povo de Cambará.
0: E a gente precisa tanto dessa diversidade, porque o nosso Cambará ele tem um clima que ele não é muito confiável também. Então a gente precisa ter outros atrativos e eles estão muito escondidos aí nessa história de Cambará do Sul.
1: Eles não têm ganhado o holofote, o foco, né? Mas ele existe.
0: Né?
1: Existe. E existe numa... É uma diversidade tão grande, é uma capacidade tão intensa de criação de histórias, de patrimônios, né, de memória, que precisam vir à tona. Né? E, inclusive, histórias de umas famílias para com as outras famílias.
0: Sim.
1: Porque tudo é tão bonito, tudo é tão amplo, tudo é tão importante, né, com relação as memórias, seja lá a família Casalho, Trindade, a Clipel, todos têm histórias lindas, lindas, e que são passíveis de serem não só valorizadas, mas também se munir das ferramentas necessárias para que possam obter recursos, né?
0: Sim.
1: Disponíveis a nível estadual, a nível federal, a nível municipal, para desenvolver os seus projetos e tomar propriedade dessas verbas disponibilizadas e organizar todas as suas ideias, porque a gente não pode depender única e exclusivamente do investimento pessoal. Nós precisamos aproveitar que temos na leitura da legislação a possibilidade de nós corrermos atrás dessas verbas.
0: Sim, existe um caminho.
1: Existe um caminho. Agora, se não houver conhecimento, né, de como chegar a esses recursos, a gente se congela.
0: Sim.
1: A gente não luta. A
0: sociedade tem que abraçar a causa.
1: A sociedade tem uma oportunidade nesta segunda-feira de participar.
0: Qual é o horário segunda-feira?
1: Será às 18 horas
0: na Casa do Turista.
1: Casa do Turista, né? E ela abrange dentro do patrimônio material, os prédios que podem vir a ser tombados, as igrejas, tudo que se pode tocar.

0: como o seu grande atrativo no momento. Mas vamos exemplificar, né? Utilizando a lã, pode-se criar personagens em lã para contar as histórias e as crianças filmarem por intermédio do celular e contar essas histórias por intermédio da mídia digital.
1: Perfeito.
0: O que pode vir a contribuir. Então se juntam algumas crianças dentro do seu âmbito de seio familiar ou de amizades e se coloca para eles a possibilidade de eles fazerem um empreendimento digital que possa vir a contribuir com a história de Cambará. Então, é muito grande. É uma infinidade de possibilidades que elas não têm a divulgação que mereceriam ter, né? Mas a gente está tentando despertar. Então, no dia 27 houve essa nossa primeira audiência e nós não concordamos com o fato de ela ficar tão restrita.
1: Sim.
0: Aos poucos presentes, porque nós não tivemos o espaço na rádio, não foi por causa da rádio, foi porque nós não
1: foi tudo muito rápido.
0: Tudo muito rápido.
1: Uhum.
0: E nós precisamos nos habituar a ter mais prazo para organizar todas as nossas demandas.
1: Sabe, dona Eva, eu tive uma experiência bem grande, inclusive, no setor público. Eu trabalhei na prefeitura de 2013 a 2016. Peguei alguns mandatos e alguns setores. E a rádio, ela é importante, nas redes sociais é importante, o carro de som é importante, o boca a boca é importante. E as nossas pessoas aqui, eles são muito acostumados com esse convite muito próximo. Foi algo assim que fez com que a gente aprendesse. Porque as pessoas gostam muito, elas querem muito, e é algo assim que é importante, né, para a gente conseguir botar um público. Muitas das vezes a gente precisa ir lá convencer, fazer o que a senhora está fazendo aqui, porque eu vejo o quanto que a dona Eva, ela fala com entusiasmo isso, né? Como se isso já fosse real, como se fosse uma vontade que já tivesse acontecendo. A senhora está acima do profissional aqui, a senhora veio representando, mas a senhora está acima, a senhora tem um gosto pessoal e a senhora transmite isso.
0: Eu digo que eu dou isso muito de exemplo, né? Que caixão não tem gaveta. O que a gente deixa, na realidade, é um legado. Né? É aquilo que a gente escreve durante a nossa permanência, né? Na nossa Gaia, na nossa Terra-mãe, no nosso planeta. O que a gente planta, né? Para as futuras gerações colherem. Né? Então, esta, na minha leitura, é a grande importância, né? O aprender e o ensinar, né? O que a gente tem capacidade de aprender, nós precisamos ter sede de conhecimento, né? E tudo aquilo que
1: é saber qual é a nossa missão, né?
0: É, e tudo aquilo que a gente puder repassar sem visualizar o capital, né? Nós estamos nos preparando para, quem sabe, receber do universo a recompensa do que a gente realmente tem como propósito de vida. Né? A gente precisa do capital, a gente precisa se desenvolver economicamente para poder adquirir os bens que a gente tem vontade de adquirir.
1: Sim.
0: Mas o mais importante é a gente valorizar quem veio atrás de nós, o que trouxe no âmbito familiar e o que nós vamos deixar para os nossos descendentes e quais as informações nós podemos repassar que tem importância e relevância para, somando todas as famílias, somando todos os conhecimentos, a gente preparar essa geração que já está aí, as que estão por vir.
1: E que possam fazer uso disso, né? Possam fazer uso dessa história tão rica e tão importante.
0: E que possam também ter consciência de que o nosso universo, o nosso planeta, ele é de suma importância.

0: Porque qual é o maior bem que nós temos na Terra? É a vida. E a vida depende 100% da água. Sem água não há vida. Tá? E se nós não passarmos essa informação de que qualquer coisa que a gente jogue pelo ralo está matando a vida, né? Porque o universo é muito sábio, a natureza ela é muito ampla e ela está tratando de exterminar aquilo que está prejudicando ela, que infelizmente é a raça humana. E se a raça humana não tiver amplitude de capacidade de absorver o quanto é importante a consciência da preservação daquilo que nós temos de mais importante, que é a permanência na vida, né? E isso pode ser contemplado de todas as formas, no âmbito familiar, no âmbito espiritual, no legado que se deixa e tudo mais. Quer dizer, eu sou bastante falante, eu teria a possibilidade de ficar
1: horas e horas
0: falando infinitamente, né? E incentivando as pessoas a participarem como sociedade, como comunidade, como desenvolvimento humano.
1: Mas independente da independente da audiência, dona Eva, que é segunda-feira, eu já quero deixar o convite, venha mais vezes na rádio. Ela é nossa, a rádio da cidade, da comunidade. Por isso que ela já traz no título, né? Rádio comunitária. É pra gente falar a linguagem da nossa região.
0: Eu fico muito lisonjeada e muito agradecida com o convite. E sei que vou usufruir desse convite por mais vezes, porque são muitas as demandas que podem vir a esclarecer e contribuir com toda a comunidade cambaraense, essa terra que eu me apaixonei há 27 anos atrás e que eu decidi que aqui seria o meu envelhecer gostosamente. Eu já estou com quase 70 anos. Mas acredito que ainda, apesar de
1: um
0: ter
1: pique.
0: Dobrado o cabo
1: e um
0: da
1: pique
0: boa
1: de dar inveja,
0: né, que isso tudo possa contribuir com esse lugar infinitamente maravilhoso que é Cambará do Sul.
1: Que é Cambará do Sul. Dona Eva, Aline, agradeço vocês. O convite fica, então, para a segunda audiência pública. É às 18 horas desta segunda-feira na Casa do Turista.
0: Sim, e com a presença de todas as representações possíveis e imagináveis, desde a dona do lar até as autoridades de conhecimento do mel, dos queijos serranos, das igrejas, das escolas, dos fazeres culturais, da crocheteira, do artesão, de todos os
1: todas
0: setores.
1: Todas as representatividades.
0: Todas as
1: possíveis.
0: Representatividades possíveis. É realmente muito importante que se crie um ambiente de opinar pelo bem do Cambará e que a gente possa determinar nesta lei municipal a voz da grande maioria do povo, independente de partidarismo, de convicções dentro de outros âmbitos, porque Cambará merece.
1: Cambará merece, isso é o que menos importa, é verdade. Então tá bem, um abraço para vocês, um bom final de semana.
0: Muito
1: e eu vou ficar reforçando aqui dentro do programa.
0: Eu agradeço bastante e a comunidade, eu vou ter o privilégio de ver, se Deus quiser, o auditório lotado com esse chamamento, com essa oportunidade, com esse corre que várias pessoas estão fazendo para que a gente tenha a possibilidade de deixar aquele auditório bastante
1: bonito,
0: representado por todos os setores.
1: Muito bem.
0: Muito obrigada.
1: Ok. Trazendo música, Pedro Hortaça, né, nos deixou essa semana, então vamos relembrando.

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0: 11:04.
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2: 11 horas e 10 minutos.
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0: Muito bem, tá aí doutor Edson Dutra, possibilidade de estar aqui no programa, né? Engrandecendo e trazendo sua mensagem ao nosso povo cambaraense, 11 e 19, agora 11 horas e 19 minutos, a gente traz o apoio cultural e volta já.
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1: 11 horas e 20 minutos.
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3: 11 horas e 28 minutos.
4: Onze horas mais 28 minutos e a gente vai se aproximando da hora sagrada. Que todos tenham um almoço muito especial, né? Um final de semana também, nota 10. 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Deixar um abraço aí a todos os apoiadores, né? 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Trazendo notícias, informações. A nossa Fortaleza FM 87.9. Vou trazer um gaiteiro de São Chico aí, o Jair Marcos e o grupo Gaita de Baile, duetando um shot. Vamos ver como é

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2: 11 horas e 44 minutos.
3: Tá aí, 11 horas mais 44 minutos, Toco Teves para bem atendê-los. O sol, quando aparece, melhora um pouco, 14 graus a temperatura. 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Ontem tivemos essa perca, né? Mais uma dos nossos clássicos gaúchos que estão se despedindo, estão se encontrando, né? Lá no, na Estância Grande do Céu, chegou a vez de Pedro Hortaça se reunir a tantos outros que marcaram e marcam e seguirão ainda sendo lendas do nosso tradicionalismo. E mesmo com um programa humilde de uma rádio comunitária, mas os bons fluidos e a energia da nossa homenagem chegue até a família Hortaça. E uma das canções que eu acho linda, vamos rodar agora, Companheira.

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2: 11 horas e 51 minutos.

Muito bem, eu recebi a confirmação aqui do Luiz Tadeu que vamos ter aí um, no mínimo um bom dia recebido aí, né? Com o Edson e o Everton Becker Dutra, os diretores aí do grupo musical Os Serranos, estarão passando aqui pelos estúdios da nossa Fortaleza FM. Que coisa boa, né? A gente que migrou aí para uma fase nova da nossa rádio, já vamos receber com esse peso aí, né? Na primeira entrevista com essas lendas da nossa cultura, da música tradicionalista e da música serrana, né? 8h52, eu tinha o João Escorreia aqui, mas já vou modificar aqui, já vou rodar para aguçar, já vou rodar algo aqui dos serranos, né? Buscar aqui mais uma dos serranos, em tantas que eu já tô rodando hoje. E outra música que eu acho linda também é Caseirando, né? Conta muito nessa letra. Sou caseiro, caseirando, caseireiro. Vamos ouvir? E trazer o convite para você ficar sintonizado, para pelo menos nós receber um bom dia.

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0: Muito bem, então, 12 horas e 4 minutos. O pessoal perguntou para mim antes, mas vai estender um pouco esse programa? Digo, olha, se eu perder essa oportunidade, quando será que novamente vou consegui-la, né? E através aí do meu grande amigo, Luiz Tadeu Valim, oportunidade de ter, Edson, a tua presença aqui, teu irmão, o Everton, né, mais conhecido, meu xará no apelido, né, Toco, é de uma honra inanarrável, porque nos dias de hoje, a perca que ainda tivemos ontem de uma lenda, né, da nossa música, estão sobrando poucos dessa cepa e estão ficando assim os pelo duro, como diz aqui na nossa região. E eu já quero começar, Edson, fazendo uma pergunta que ela é muito atual, e eu rodei antes o Andança Serrana aqui. Sabe o motivo dessas andanças aí por nossa região? Eu vi que vocês postaram um vídeo, eu acho que ali na Fazenda, em Bom Jesus, Caraúno, para aquela região ali onde você nasceu e se criou, né? Onde os serranos são cria, né? E entender um pouquinho dessa jornada aí e o motivo também de estarmos juntos aqui hoje em Cambará do Sul. Bom dia.
1: Pois não, bom dia, meu caro amigo Toco, bom dia, ouvintes. Uma alegria para mim voltar a Cambará do Sul, juntamente com meus dois irmãos, o Toco e o Emerson, o alemão. Nós estávamos na fazenda Recanto Serrano, do meu irmão Toco, lá no Caraúno, ensaiando um repertório especial para três shows que nós vamos fazer agora de 8 a 11 de junho, em Esquina, na Argentina, na primeira pescaria internacional que os serranos estão participando. Eu sou pescador desportivo há muitos anos e de tanto ir lá nessa pousada, tive a ideia, conversei com o diretor da mesma para que nós entendêssemos assim, conjuntamente com a pousada, de realizar uma pescaria junto com os serranos. Então aqueles fãs mais ardorosos que se interessassem, que viessem pescar conosco,
0: olha que bacana,
1: conviver conosco por 3 dias... E uma semana e pouco que nós noticiamos isso na internet, já vendemos todos os convites para essa pescaria internacional. De modo que nós entendemos de vir para cá, para o Caraúno, para ter um lugar bem, com muita paz, com muita tranquilidade, quiçá com muita inspiração, e podermos aí, inclusive, reviver músicas que nós já havíamos gravado no disco Mercosul de Canções e que não, sim, são músicas comuns em nossos bailes. Uhum. E nossos shows aqui no
0: Vai
1: Brasil.
0: Ser um baile show?
1: Não, só show.
0: Só show?
1: Só show, na própria pousada, e um deles acústico na ilha.
0: Certo.
1: O pessoal vai parar de pescar e vai se dirigir a uma ilha, onde será servido um churrasco, e aí os serranos estarão lá para fazer um show de uma hora lá na ilha.
0: Eu lembro muito dos bailes dos serranos, quando se parava um determinado momento do baile para ter um período de show.
1: Um show, né? Nós fomos pioneiros nisso, né? Atuamos por muitos anos assim com esse show, com luzes e tudo. Fomos conjunto pioneiro em muitas coisas na música gaúcha. Dentre elas, uma boa sonoridade de alto nível, nos igualando aí com os artistas de outros gêneros, no que tange a equipamentos de som. O Toco sempre foi muito cuidadoso disso. E cada vez que nós íamos gravar em São Paulo, o Toco passava 2 dias lá na Santa Efigênia, que é uma rua que só tem lojas de som e de luz, e ficava pesquisando as novidades para trazer.
0: Sim.
1: E aí nós fomos pioneiros em trazer iluminação colorida para os CTGs. Na época dos nossos queridos e saudosos irmãos Bertucci, e a partir deles outros colegas que nos antecederam, eles tinham o baile deles sob a luz normal do salão. E nós entendemos de fazer esse show ou ter uma iluminação melhor, até porque entendíamos que o palco é um lugar muito importante de ser visualizado. E se tu o adequas a uma iluminação especial, ele fica com muito maior visibilidade, projeta mais ou seja, o espetáculo fica muito mais bonito.
0: Perfeito.
1: E enfrentamos vamos dizer assim, o ceticismo e aquela forma que não se coadunava com a tradição gaúcha, segundo os patrões, e na verdade eles tinham razão.
0: Teve resistência no
1: início? Muita resistência, muita, para que nós trouxéssemos uma iluminação e parássemos o baile, apagássemos a luz para fazer o show do Senhor. Muita.
0: Olha só.
1: E aqueles que nós conseguimos convencer, eles diziam assim: tudo bem, então vocês fazem o show, mas no final do baile vocês têm de compensar esse tempo que vocês vão fazer o show
0: com música dançante.
1: Com música pro pessoal
0: mas
1: dançar.
0: Olha só.
1: E nós, para poder mostrar o show, nós compensávamos aí 20 minutos a mais.
0: Bancaram mesmo assim.
1: É. Pagávamos para ver. A legítima expressão se adequa aqui.
0: E eu sou
1: pagávamos para ver.
0: Quem não viu,
1: aí,
0: perdeu, né, Edson?
1: E aí já passávamos depois do sucesso desse show que nós fazíamos lá, e nos clubes nós nos avanguardávamos de trazer outro estilo de música. Era a música do Serrano, chegava na hora do show, o Valmir Pinheiro, que tocava violão clássico, tocava, por exemplo, Sonata ao Luar de Beethoven ao violão, nos clubes.
0: Sim.
1: Nos clubes. Nós tocávamos Granada, um clássico espanhol. E eu encerrava a parte internacional do show com La Comparsita, todo o conjunto tocando. E depois, obviamente, tocávamos duas músicas gauchescas. Quando nós começamos a gravar músicas, por exemplo, como Pelos, Poncho Molhado, aí foi um divisor de águas. Aí nós esquecemos todas essas músicas internacionais e já tínhamos os nossos próprios sucessos nativistas. E aí abandonamos esse viés, obviamente.
0: Sim.
1: Porque as pessoas já estavam pedindo as nossas próprias músicas.
0: Correto.
1: Claro que nos nossos bailes era sempre a música autêntica, advinda lá dos irmãos Bertucci, da dupla Mirim, de tantos outros que nos antecederam. Até nós termos o nosso próprio repertório.
0: E o horário do show trazia uma técnica um pouco mais apurada também.
1: Com certeza,
0: também, né?
1: com certeza. Ali nós expunhamos detalhes de que o mesmo, eu dizia sempre, o mesmo músico que toca os bugios mais simples, toca a Sonata Luar, toca Granada, toca La Comparsita, e às vezes nós chegávamos a tirar até algum tema de novela. Me lembro que tinha uma canção para a Ana que tinha aquela melodia simples, mas muito bonita. Lembra dessa música?
0: Com certeza.
1: É. Isso aí, o globo espelhado girava, tudo no escuro, nós tínhamos um canhão de luz branca que focava no globo espelhado e enchia o salão de bolinhas.
0: Canhão assim. Seguidor.
1: Canhão seguidor. Ficava muito bonito. Depois o Tolkien inventou de trazer o gelo seco, que só os conjuntos da Jovem Guarda usavam. O Toco inventou, e aí na hora da aquarela do Brasil, em alguns clubes
0: Olha
1: do Brasil,
0: da aquarela, né,
1: do Brasil, aquele gelo seco vinha dos lados do palco, teve garçom que saía correndo, já estava pegando fogo em tudo. Todas essas novidades, os serranos foram precursores. Aí chegou em 76, o primeiro ônibus da música gaúcha, quem é que comprou? Serranos. Depois do nosso terceiro ônibus, o grupo Garotos de Ouro comprou o ônibus. Foi o segundo conjunto.
0: Depois você já está no terceiro.
1: É. E outra novidade, o telão.
0: Telão.
1: Aquele telão com três cores, assim. O telão com três cores. Tudo bem? Estou cumprimentando as pessoas aqui que estão chegando aí. Como é que vamos? Tudo bem?
2: Bom?
1: Tranquilo? E de modo que o Serranos foi, então, precursor de uma série de coisas, né? E gravamos em São Paulo muitos discos, fizemos todos os programas de alcance nacional, desde o Ratinho, quatro vezes, o Faustão, a Hebe, o programa
0: Inclusive,
1: do Flo,
0: recentemente tiveram no Ratinho, né?
1: Como?
0: Inclusive, recentemente tiveram
1: Nesse
0: no programa
1: Nesse ano tivemos
0: Ratinho,
1: lá ainda.
0: Né?
1: É. Depois da TV Aparecida, outras TVs menores, né, do interior de São Paulo. E as televisões do Paraná, de Santa Catarina, para cá também. Até
0: Doutor.
1: Ter o nosso próprio programa, né? Nós temos o nosso próprio programa. Encontro com o Serrano na TV, há 10 anos. Passa por mais de 30 emissoras no Brasil. E também no canal do YouTube.
0: Doutor Edson, deixa eu trazer uma situação muito atual. E gostaria muito de sua percepção, do teu sentimento da importância que vocês tiveram para a nossa música, né? Toda essa história que tu relatou aí, menos de 1%, né, de tudo que os serranos já propuseram aí para quem veio depois. Onde a gente teve, eu quero aproveitar a deixa, porque ontem a gente perdeu um artista que inclusive em 86, não me falha a memória, ele fez a Bailanta do Tibúrcio, e acho que em 88 os serranos regravaram ela, e ela foi uma música que, além dela ter estourado, ela tem uma peculiaridade que, pra gente que gosta de música, né, Luiz Tadeu, você teve uma inspiração para botar uma introdução diferente da outra e com um nível de dificuldade aumentativo de uma introdução para outra.
1: Pois é.
0: Então, qual é o sentimento de você hoje ainda ser um dos responsáveis e talvez assim, não é uma questão de ser. A gente tem o Porca Véia que deixou o Cordiona, a gente tem o Gildinho que deixou Monarcas. A gente teve a perca do Iedo Silva, a gente teve o Albino Manique que segue Mirins. A pergunta objetiva ainda é: os serranos estão preparados para continuar o dia que não tivermos mais Edson e Toco?
1: Olha, é uma pergunta muito generosa da tua parte e curiosa, sobretudo, né? Os meninos estão, tanto que esse final de semana, e já isso acontece já há algum tempo, eu não os estou acompanhando. Ali do Caraúno, ontem mesmo, eles seguiram para o Paraná, onde tem 3 eventos para fazer.
0: Certo.
1: E eu estou aqui. Então, tem alguns eventos que eu não estou indo. Logo, os serranos estão preparados para continuar, porque é uma empresa. Eu sempre dei muita força para isso. Nós somos o primeiro. Primeiro, não. Nessa parte, nós não fomos o primeiro, porque o conjunto Os Araganos foi o primeiro a registrar o nome Araganos como empresa.
0: CNPJ.
1: Foi o primeiro, na época era CGC, né? Na época era CGC ainda. Uhum. E nós, logo que soubemos disso, nos organizamos jurídica e contabilmente. Até porque eu tinha formação jurídica e via a necessidade disso, que na verdade era uma sociedade de fato que nós tínhamos, né?
0: Correto.
1: Então, a legislação determinava e nós seguimos isso aí. E os acordes que eu criei em Bom Jesus, acampamentos dos conjuntos regionalistas do Estado, havia em todos eles um momento em que nós trazíamos à baila esse assunto da necessidade dos grupos que tinham essa sociedade de fato, de amigos que se reuniam faticamente para juntos proporcionarem um trabalho para outrem ou para quem os contratava, precisavam dar um recibo, precisavam ter uma forma jurídica mesmo, face à legislação que existia. Uhum. Para poder, inclusive, ter acesso a contratações com órgãos públicos.
0: Sim.
1: Eu dizia isso a eles. E muitos tiveram esse caminho lá nesse acorde, porque lá era um fórum onde nós debatíamos as coisas que interessavam aos grupos musicais, aos conjuntos musicais.
0: Tive a honra de participar um ano com o Presília Serrana, que tinha
1: Gaiteira Neuza. O conjunto Presidente Serrano foi um dos que foi mais assíduo do nosso acorde.
0: Verdade.
1: Discutimos a questão das pilchas, da autenticidade das pilchas, discutimos a questão contábil, levávamos palestrantes para lá, para orientar os colegas, a questão do imposto de renda, não só da parte jurídica, mas pessoal também, e a parte também dos empresários artísticos. Na época funcionava muito os empresários artísticos. Então, a questão dos direitos autorais, levamos o ECAD, as associações distribuidoras dos direitos autorais, tudo isso nós levamos para o acorde. E só não prossegui depois de 12 edições, porque o tempo ficou muito mais exíguo depois dessa época, e por uma questão política local, porque enquanto meu pai tinha uma certa ingerência na prefeitura, no momento que ele era prefeito, ou tinha amizade com o prefeito muito chegado, quando entrou uma outra ala política, a prefeitura não deu mais aquele apoio mínimo, não era nem dinheiro, mas era infraestrutura, que era os telefones da prefeitura para eu ligar para os artistas convidando-os para o acorde, que eram os carros da prefeitura para ir buscar em Porto Alegre os palestrantes, porque a comida toda dos artistas, os fazendeiros nos davam. Porque a visitação nos pomares, que estavam na época, era uma novidade,
0: era um
1: na serra
0: evento,
1: ali,
0: né?
1: Nós levávamos lá. para os artistas encherem o poncho, o pala de maçã, todos eles carregados de maçã, levavam para suas casas. Então não havia dano ao erário municipal, nada, nenhum, a não ser utilizávamos a infraestrutura da prefeitura para organizar o evento. Então o Bom Jesus ganhava ainda um show.
0: E até mesmo divulgar a cidade, de certa
1: claro,
0: forma.
1: Claro, com certeza, projetar Bom Jesus. Tanto que teve até, não só a RBS, não só a TV Cultura do Estado, mas teve também gente da própria Globo de São Paulo, que atraída pelo evento, veio com o caminhão da RBS fazer cobertura.
0: Verdade.
1: Pela amizade que eu tinha com o Dr. Antônio Augusto Fagundes, que era meu colega de banca, de advocacia em Porto Alegre. Então nós efetivamente projetamos Bom Jesus, mas a outra ala política que tinha lá não apoiava porque entendia intramuros, né? Intramuros, de que meu pai estava apoiando o acorde porque gostaria que eu fosse o futuro candidato a prefeito. Essas coisas do interior que vocês aqui sabem muito bem. Tomara que aqui em Cambará isso não ocorra ou não ocorra no momento e nunca ocorra, né? Que todos lutem para a projeção da cidade e deixem que este uncas de lado.
0: E a outra parte da pergunta, doutora, essa perca das digital que nós estamos tendo, que tantos bons gaiteiros, meu pai dizia, quando toca Edson e quando toca Albino, a gente ouve no rádio, a gente sabe definir quem é. E hoje os gaiteiros meio que se misturam, né? A digital se perdeu muito. Né?
1: É, hoje tem muitos colegas tocando muito bem aí.
0: Também começar. Vocês pegaram um período bem mais difícil, né, doutor Edson?
1: É, nós abrimos caminho, né? Na verdade, os irmãos Bertucci e Pedro Raimundo abriram um verdadeiro caminho, né? A picada foi eles que abriram. Pois o Manique abriu uma outra picada muito interessante, com um funcionamento muito grande de baixaria, uhum, e autodidata na música. O Manique era autodidata, né? Era aquela pérola que nasceu aqui nos Campos Cima da Serra e foi se auto-burilando até chegar numa performance espetacular. Mas os Bertucci estudaram música. E eu parti para a ala dos Bertucci porque eu sou formado no curso de música, de solfejo e teoria. E também fiz especialização com o maestro Café em Caxias, que o doutor Tadeu, que está aqui comigo,
0: Leonardo,
1: e ainda
0: Café,
1: não falou aqui na entrevista, mas eu refiro o nome dele e gostaria, depois que tu desse uma oportunidade também para ele cumprimentar os ouvintes, dizendo, em princípio, da minha alegria de estar aqui ao lado desse grande colega, né? E depois certamente ele falará. Mas esses colegas aí hoje estão tocando muito, porque tem muitas informações. Essa juventude que está pegando aí, a internet é pródiga em vídeos que mostram a região do acordeão que está tocando, mostram a colocação de dedos.
0: Facilita.
1: Tudo, se tu botar na internet aí, os livros musicais tem tudo, aí a gurizada está avançando. E estão criando músicas bonitas e tal, só que há o modismo, né? Infelizmente o modismo atacou a nossa música gaúcha. Então, sim, tu olhar uma pessoa de bombacha tocando uma gaita, nem sempre é certeza de que esse vai ser um conjunto gaúcho com as nossas raízes, com o nosso perfil e com nossa preocupação de manter a cultura que nós mantivemos até aqui e manteremos.
0: Eu acho que é mais uma das características dos serranos.
1: Os serranos manterão.
0: Nunca saíram da linha.
1: Nunca. Nós procuramos
0: fazer várias isso. Formações, inclusive, né, Edson?
1: Isso aí.
0: Tu chegou a pegar músicos do Tchê Barbaridade.
1: Isso aí.
0: Inclusive, um ainda é da família até hoje.
1: Isso aí.
0: E mesmo assim...
1: Se adequaram, se adaptaram ao nosso estilo. Sem dúvida nenhuma. Até o Rodrigo Munari tinha o cabelo comprido quando entrou. Tinha 19 anos, um cabelo, sim, grande. E alguém disse para ele que ele estava fazendo o teste lá, que se ele aparecesse com esse cabelo... Aliás, ele apareceu com esse cabelo lá e fez o teste. E aí ele, o Renato, e nós ficamos naquela dúvida, tinha outros colegas também quase no nível deles ali. Quando nós optamos por eles, depois, olha, vocês vão ser nossos colegas e tal. Sem dizer nada, o Rodrigo aparece suro lá, cortou aquele cabelo bonito. Por que cortou o cabelo? Não, porque o pessoal não me falou que Deus o livre, que vocês aqui não admitiram que a pessoa... Não, não chegaríamos a tanto, né? Tanto que o Madruga, nosso colega que hoje toca... Por duas vezes ele deixou o cabelo até a cintura, que ele gosta disso aí.
0: Sim.
1: E ele só corta para fazer doação para o Instituto do Câncer. É uma coisa que ele faz isso, né? O Madruga tem esse viés, assim, muito solidariedade também, né?
0: E um baita músico e de estúdio também.
1: Isso, né? Aí, tudo. O Madruga além de uma pessoa espetacular.
0: Tu sempre teve belas formações, né, Edson? É. Passou ali bons músicos sempre, né?
1: É. A necessidade exige que nós tenhamos bons músicos, né? Exige. Os desafios são muito grandes, o nosso repertório é muito variado, é um repertório que para tu dominar esse repertório, não é fácil. Não é fácil. São 33 discos e músicas com arranjos, de certo modo, complexos, que precisa ter competência para fazer e tá na ponta do dedo, né?
0: Mas tu tem um gaiteiro que tu diz que é um menino prodígio, né? Um gaiteiro.
1: O Renan Rosato.
0: Toca muito bem e o outro não é para menos também.
1: O Estevão Guedes é um músico pronto.
0: Tá com uma baita experiente. Equipe ainda.
1: É, experiente. O músico toca, ensina Correntino a tocar chamamê, né? O cara tem chamamê na veia. E toca muito. E o Renan Rosado fez o teste conosco aos 17 anos. Depois de 3 meses de teste, passou. Dominava, assim, 45% do nosso repertório. E aí, em pouco tempo, ele avançou pela competência dele.
0: Doutor Edson, mas o senhor não pensa em... Quer estar sempre próximo.
1: Pois é, eu acabei fugindo um pouco da tua pergunta aí. Fica aqui o meu lamento pelo passamento aí de todos os colegas que tu citaste.
0: E tantos outros que, né?
1: Como eu gostaria, assim, tu falas dos troncos, né?
0: Os troncos.
1: Eu gostaria muito de estar aqui com Adelar Bertucci nessa entrevista, com o Oneide, o próprio Manique, que foram, assim, aquelas pessoas que, com as quais eu mais interagi, que eu aprendi, que eu tive influências diretas musicalmente e até profissionalmente. O Oneide era muito organizado comercialmente.
0: É verdade.
1: Na sua arte, na sua música. O Neide era um sujeito que foi o primeiro músico a se aposentar pelo INSS, na época INPS. Veja bem.
0: Corretíssimo.
1: É. E o Neide dizia isso lá nos acordes. Ele influenciava os músicos lá para esse lado. Você se organiza, recolha a previdência. O Neide dizia. Porque a nossa profissão de músico é reconhecida. É uma profissão reconhecida país, né? Legalmente falando.
0: Quando ele estava sozinho já, ele contratava sempre o Presília para acompanhar. Ele gostava muito de fazer dueto com a Neuza.
1: Sim, o repertório, claro.
0: Aí eu tive a honra de conhecê-lo também. Sim, e realmente ele era muito, muito correto.
1: Pois não. E quanto à minha continuidade, eu tô dando vaza assim, ó. Quando eu me dá vontade de eu dar uma pescada, que eu adoro pescar, eu vejo a agenda. E conheço o mercado, sei bem aonde os guris já estiveram sem mim, que podem atuar sem mim novamente. O Thiago, o nosso empresário, que é filho do Toco, meu sobrinho, uns 3 anos para cá, o Thiago já disse, quem liga para lá, as pessoas perguntam, o Edson vem? E aí o Thiago disse, não dou certeza. Aí tem alguns que dizem.
0: O pessoal exige às vezes?
1: Tem alguns que dizem, bom, mas então vou deixar para mais um pouco. O senhor que sabe, não tem problema nenhum. Nós até sugerimos ao senhor, tem os Monarcas, tem o grupo Cordiona, não, eu conheço, tem um que tem esse estilo assim e tal. Se o senhor quiser outro, nós indicamos aqui. Mas não tem problema nenhum. Ah, mas pode, não sei se um desistiu disso aí. Sim. Ah, pois é, então vamos ver. Pá, mas o Edson, aquela coisa, né? Porque eu sou a pessoa mais conhecida do confronto. Eu não sou melhor que ninguém. Mas eu sou a identidade maior do
0: Serrano.
1: Só isso. É. E eu agora estou... quando eu começo a cantar, por exemplo, sem querer me vangloriar, longe disso, o Tadeu que está aqui me conheceu nos tempos da faculdade, sabe da minha simplicidade, eu não tenho lado para chegar, eu sou uma pessoa que não... Realmente, dizendo isso, eu digo tudo, não tenho lado para chegar. Mas eu chego nos lugares... Eu começo a tocar, se eu dou vaza de fazer uma foto para alguém fora do palco, eu cheguei a ficar 2 horas e 15 fora do palco, só fazendo foto com as pessoas. E o conjunto tocando. Tá entendendo? O assédio das pessoas que querem uma recordação, que querem me dar um abraço, querem me dar uma palavra de carinho. Isso tudo foi de uma... carreira de 57 anos, agora para 58.
0: Isso diferencia um pouco os grandes dos médios também, né, doutor? Sabe que eu fui em um evento de vocês que trouxe uma peculiaridade, um baile no CTG Rodeio Serrano, em São Chico, de onde eu sou.
1: Sim.
0: E acho que, não sei precisar o horário, 1 hora, 2 da manhã, faltou luz no salão, deve lembrar disso.
1: Lembro.
0: E hoje, talvez, as bandas diriam assim... Bom, faltou luz, paciência, né? É tudo eletrônico, é tudo elétrico, então paramos por aqui. É. Eles colocaram uma mesa no meio do salão e de gaita e pandeiro, nem violão, porque era guitarra, mas de gaita e pandeiro, eles seguiram até que resolvessem o problema. Aquilo me marcou muito.
1: Eu acho que deu uns 45 minutos, mais ou menos, até vir a luz.
0: Aquilo
1: e nós ficamos tocando. Isso não aconteceu uma vez só, foi em outros lugares aconteceu assim também.
0: E são detalhes que fazem a diferença, né, doutor?
1: A vontade é o profissionalismo, né? Isso aí é o profissionalismo, né? E um profissionalismo exacerbado, mas também, eu diria até, ó, um amadorismo que revela o quanto nós nos sentimos bem nesse meio da tradição gaúcha. Quer dizer, como é que eu vou deixar esse povo ali sem dançar? Todo mundo, naquele tempo, não tinha celular para iluminar.
0: E o salão estava cheio.
1: Era uma velhinha aqui, quando conseguia uma velhinha, acendia num palito de fósforo, o pessoal fumava no salão. E nós, era o caos.
0: É verdade.
1: Né? Quem sabe hoje, se tivesse todos os celulares, de repente os patrões atuais um lampião lá, nós tocássemos aí 3 músicas ou 4 músicas para alegar e depois parássemos. Mas na época eu sentia a necessidade de fazer isso por solidariedade aos fãs e amigos.
0: Quem tava, fez toda a diferença. O Tadeu é gente de nossa gente aqui, né? Mora em Cambará do Sul. Fala, chega mais perto aí, Tadeu, do microfone e nos traz rapidamente, assim, tu é uma pessoa que sempre que eu falei contigo, me logrou há poucos dias, me vendeu uma gaita aí. Ela só trocou de endereço, né? Criava poeira na casa dele, agora tá criando poeira na minha.
2: Quase dei de presente pra ele uma Paolo Soprano, claro, coisa de primeiro mundo.
1: Isso.
2: Mas considero demais esse índio velho aí, que é um amigo do peito. E hoje tivemos a honra de receber aqui o meu grande amigo e irmão Edson Dutra, que veio me fazer uma visita, e aproveitando o gancho, vamos chegar lá na rádio, a qual ele é titular de um programa nesta rádio aqui.
0: Além das chamadas que temos aqui do Transneves e da Quero Quero.
2: Exatamente.
0: E a voz do Edson está todo dia junto com a gente.
2: Exatamente. A visita hoje foi para mim, mas eu estendi a rádio aqui.
0: Eu agradeço.
2: E vou estender também ao meu grande amigo Lucas Redecker, que me convidou para o churrasco hoje do aniversário dele e do filho.
0: Uhum.
2: E eu já fiz o convite.
0: Que tem querência aqui, né? Lá no Bom Retiro.
2: Meu grande irmão Edson Dutra, para ir junto.
0: Uhum.
2: Porque diz que num aniversário, num casamento, um convidado pode levar meia dúzia.
0: Pode. Ainda então, mais se for de peso.
2: Então eu vou levar o meu grande irmão e meu grande amigo lá no Redec, para também transmitir um pouco da alegria que ele transmitiu para nós aqui, transmitir lá para o Lucas Redec. Tenho certeza que o Lucas vai ficar agradecido, porque tem muita gente que queria contratar esta figura para estar junto em algum programa. E hoje, gratuitamente, ele vai chegar lá, chegou aqui na rádio, vai chegar na minha casa, que já é a casa dele também, já é, eu acho que é a terceira ou quarta vez que me visita, já dormiu lá em casa, já parou lá, já atrasamos baile aqui uma vez, o baile iniciava às 11, chegamos lá às 11h30. Então, a gente morou junto, a gente jogou mini snooker.
1: Estudamos.
2: A gente estudou junto.
0: Não vai contar tudo, né, o que fizeram.
2: Aí não dá, né?
0: Tu para por aí.
2: Aí já vou arrumar uma
1: bronca. Pouca coisa além disso, tá?
2: Aí vou arrumar uma bronca com a patroa em casa, né? Então, a gente sempre acompanhou os Serranos nas andanças dele. No início dos Serranos, eu tive a oportunidade de acompanhá-los nos bailes. Então eu tirava fotografia com o Edson, com a turma dos Serranos, e a gente sempre se acompanhava quando ele tocava, por exemplo, em Caxias, eu estava lá. Tocava em Porto Alegre, eu estava lá. Tocava em Farroupilha, eu ia junto. E a gente sempre em contato.
0: Cria um vínculo, né?
2: Me lembro de um baile que ele tocou em Anareque, e eu fui para o palco com eles. E tinha uma vizinha, que a gente tem casa lá em Anareque também, tinha uma vizinha que estava namorando, e muito apaixonada, e nós no conjunto só coringando aquele romance. Tu sabe que naquele dia, daquele baile, nasceu uma menina depois, de 9 meses, nasceu uma criança. Então eu brinco com a Silvia, que é a mãe da criança, e o, e o Fernando, que é o pai, que o Edson foi o mentor daquela...
1: Inspirador, daquele, que é,
2: inspirador. Daquele romance para nascer aquela criança. Então eu brinco com ela sempre. Agora a guria já está moça, acho que está com... Aquilo faz o quê? Eu há 30 é, anos.
0: Está bem moça, anos,
2: então. Então, está solteira, mas está moça. Se formou em psicologia. E eu brinco com ela, digo, olha, nasceu de um baile nos Serranos, que a gente estava no palco com eles em Anarec, e você, e tua mãe te deu à luz aquela, da dia 9 meses daquele baile. Então eu brinco com eles até hoje. Então eu sempre acompanhei essa figura aqui, que eu tenho como irmão, e a gente está sempre em contato. É, semanas, dias, meses, anos, sempre em contato, nunca nos perdemos de vista.
0: De vez em quando o Luiz Tadeu me manda um áudio aqui de conversa.
2: Exatamente.
0: Aí.
2: Então vamos nos acompanhar até que um parta para o outro lado.
0: Certo. É a nossa... é o natural da vida.
2: Exatamente. E aí um vai esperar o outro lá em cima para a gente se encontrar lá
0: mais
2: depois.
0: Mais ou menos assim que é.
1: Os mate lá no além, né, Tadeu? Oriente Eterno.
0: Mas é Tadeu, assim, em nome da rádio, em nome do nosso diretor Silvio do Iraí, eu quero agradecer, porque realmente é algo importante. Eu acredito que para toda a nossa sociedade, para a nossa região, Edson,
1: obrigado.
0: Ter vocês aqui, né, ter o precioso tempo, obrigado. Que eu sei que ele é precioso mesmo. Obrigado. E eu, antes de encerrar, eu gostaria de te trazer mais uma pergunta, talvez pegue um pouco mais fundo aí, que é como que é para ti e para o teu mano, e que tu representa ele aqui, que está junto contigo em Cambará, ser uma estátua que fica eternizado para todo sempre.
1: Foi uma surpresa muito agradável que meu irmão e eu tivemos, e sou muito grato aos mentores dessa ideia, que foi a rigor a ex-prefeita Lucila, que teve essa ideia. E vê, nós estamos falando em partido político, ela é sempre é de um partido que sempre foi nosso adversário, né, com Jesus, e quis o destino que ela fosse a mentora dessa ideia de mandar fazer uma... Ela teve a ideia, na verdade, quem fez isso aí foi o atual prefeito, que é o Dr. Frederico Becker, né, que meu primo segundo, que é o atual prefeito já por duas vezes, né, em Bom Jesus, que entenderam de fazer esse reconhecimento com o apoio total da Câmara de Vereadores. Então, hoje, Bom Jesus está, de certo modo, evoluindo também nessa questão dos radicalismos políticos aí, que puxam as coisas para trás, né? Nós temos que pensar para frente, né? E eu, quem sabe, tenha sido um elo nisso aí, das pessoas entenderem que tem um mundo para fora de Bom Jesus, né? Tem um mundo para fora de Cambará. Temos que pensar macro, fazer as coisas crescerem. E me surpreendeu muito, o meu irmão também, nós ficamos muito felizes, fomos homenageados lá pelo prefeito Frederico, né, nosso colega advogado também, militante na época. E os vereadores, todos vieram nos cumprimentar, ficamos muito contentes, né? Eu acho que é um reconhecimento que a terra tem, porquanto no meu pronunciamento lá eu disse... Tantas vezes, em tantos discos que nós temos, eu citei Bom Jesus.
0: Sempre enalteceu.
1: Duas vezes Bom Jesus, com duas músicas totalmente falando em Bom Jesus. Nas Andanças Serranas, a primeira versão delas, eu digo, toquei em Canela, no CTG Querência, em Bom Jesus, no Presídio do Rio Grande. Começou aí, ó. Já falei no CTG. Depois gravei para o CTG, música chamada Presídio do Rio Grande. E nosso primeiro disco, a foto... foi nos Aparás da Serra, que ainda era Bom Jesus, não era Ausentes. Fizemos então a primeira foto do nosso disco, foi em Bom Jesus. Do nosso segundo disco, uma foto de Bom Jesus. E tudo girava em torno de Bom Jesus. Aí gravei um bugio chamado Caraúno, gravei uma rancheira chamada Mangueira Nova, e aí vai, tudo distritos de Bom Jesus, regiões de Bom Jesus, que eu ia chamando os nomes das minhas músicas em solo, a maioria. Tio Mederico, um sucesso, Tio Mederico, o prestígio que nós demos o nome de uma música que recolhemos de um negro velho muito simpático que tocava essa música e mais umas duas ou três, que nem a música é dele. Eu perguntei para ele quando o Toco ouviu tocar. O Toco me disse: tem um vizinho meu aqui, um senhor já de idade, muito querido, com uma pilha de filhos lá. Os filhos trabalham, mas ele não trabalha mais, toca uma gaitinha de botão. E toca uma marchinha muito bonita. Eu digo: é bonito, mas então o Toco grave numa fita para mim, Toco. Eu sempre dou muito valor nessas coisas de pesquisar, assim. E aí o Toco gravou numa fita e eu gostei. Digo, eu vou fazer um arranjo disso aí.
0: E ele era Mederico.
1: E aí fui ali, o nome dele, Mederico. Um apelido. Sim. O nome dele, civil, não sei. Aí fomos a cavalo lá na casa dele. Serviu um café para nós, mas o Serrano me visitando aí. Tio Mederico, nós viemos aqui para ouvir a música, uma marchinha que o senhor toca. Não tinha nome a marcha. Quem é o autor dessa marchinha? Ele não sabia.
0: Nem ele sabia.
1: Nem sabia. Aprendeu não sei com quem. Hã? É mesmo? É. Mas uma simpatia de pessoa. E aí nós botamos o nome da música, nós batizamos o nome da música com o nome dele. E quando fazíamos o acorde em Bom Jesus, nós tínhamos um lugar especial com os pelegos muito no palco, muito ajeitados, para que ele se sentasse lá e ficasse como uma joia preciosa, que nós tínhamos o maior respeito por ele.
0: Olha que bacana.
1: Assim nós fizemos
0: com o tio Mederico.
1: E aí quando o pai era prefeito, o pai puxou a luz até a casa dele e fez a estrada até lá, melhorou a estrada, que antes era um trilho quase só. E aí ele disse uma vez para o pai: seu Heloísio, eu agora já posso morrer tranquilo, porque o senhor fez a estrada do Caraúno, o senhor levou a luz para o Caraúno e os serranos gravaram uma música minha. Isso aí, ele disse, já podia morrer tranquilo, né? E aí nós sempre o vangloriávamos muito. Chegava o time dele, que as pessoas queriam conhecê-lo no acorde. Sem contar que ele tocava lá.
0: Sim.
1: Nós o chamávamos para tocar no acorde. Então assuntos tem muito, meu caro.
0: Mas a recíproca sobre o Bom Jesus é verdadeira também. Acho que o Bom Jesus tem um orgulho imenso de dizer: não, os serranos, com certeza, são daqui.
1: Com certeza, isso se materializou agora com a estátua. Com a estátua. Né? Sem dúvida nenhuma, né? E então receberes uma homenagem sempre é importante, o reconhecimento, mas na tua terra natal, onde temos aquele adágio que diz assim que o santo de casa não faz milagre, né, Tadeu?
2: Exatamente.
1: Então tu teres uma estátua lá na tua cidade é realmente uma consagração. Eu fiquei muito feliz, muito emocionado mesmo quando me pronunciei lá, e eu fiz em nome do meu irmão também. E são essas graças que a vida nos dá e o reconhecimento, né, que nos move a chegar até aqui.
0: Doutor, sei que vocês têm compromisso. Muito obrigado por tudo, hein? Obrigado pela cultura, obrigado pela música, filho. Obrigado por esse legado,
1: obrigado,
0: que vocês, filho, vão deixar, e as futuras gerações vai passar 100, 200 anos,
1: obrigado,
0: e vão lembrar de Edson Dutra, do Everton Toco, né? Vão lembrar do Serranos. Isso é o que fica.
1: Muito obrigado, Toco. Obrigado do tempo aqui. Obrigado, Silvio. Obrigado, Iraí. Caraí é o primo do Guedes, né? Que fez o violão conosco lá, um grande violonista, né? O Iraí, que sempre me atende muito bem no telefone, sempre com um astral muito alto aí. Então agora, eu sei que a emissora agora se chama Fortaleza, né? Então está sob o comando mais direto do Iraí aí. E o Silvio está mais naquela de comer umas maçãzinhas. Isso. Mais na manha, entendeu? Que chimarrãozinho até mais tarde, faz muito bem. Então eu me sinto muito em casa aqui na emissora, porque foi uma das primeiras que eu contactei. Faz muitos anos que nós temos a parceria com o programa aqui. E quando eu falei com o Silvio, foi em 2004

0: Olha, nós também agradecemos que a gente está aqui em Cambará recebendo esse grande amigo. Então a gente agradece, eu, a Lucy, agradecemos pela tua gentileza de nos receber e dar toda a atenção que deste a nós. Nosso muito obrigado. Conte com a gente.
1: Doutor Edson, Serrano sim senhor ou Serrano cantor? Representando esse momento.
2: Eu acho que...
1: Vou rodar as duas, mas qual é que o senhor quer primeiro?
2: Eu acho que o Serrano sim senhor, ele tem uma abrangência muito mais serrana do que o Serrano cantor. Então eu diria que primeiro tem que ser o Serrano sim senhor, porque ele é mais efetivo em relação à serra. E o Serrano cantor diz mais em relação à minha pessoa, numa homenagem que o querido e saudoso Antoninho Duarte fez para mim.
1: Muito bem, então vamos lá. Depois vamos para a foto, né? Já que tirou muita foto aí na vida, mais uma hoje. E assim eu me despeço, né? Com qualidade.

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3: 13 horas e 4 minutos.
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2: Treze horas e 19 minutos.

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0: Tem algo de novo no ar.
1: Através desta canção, nós do musical Coração Baileiro iremos agradecer ao amigo Expedito Abraão e os campeiros pelo

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2: 13 horas e 34 minutos.

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2: 13 horas e 47 minutos.

0: Marília Mendonça.
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1: 14 horas e 5 minutos.

0: chegando aí, tudo piochadito e lenço no pescoço.
1: Que maravilha!
0: Mas que tal, che?
1: Tudo de bombacha preta.
0: Diz aí, Marcelo.
1: E é tudo pro rodeio. E tchê barbaridade. Aí que fica bom.

Agradecemos a Deus por esta oportunidade que vocês nos deram. Muito obrigado, meus amigos, por fazer parte dessa nossa festa de 25 anos de música.

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3: 14 horas e 20 minutos.

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1: 14 horas e 34 minutos.

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2: 14 horas e 50 minutos.

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4: 15 horas e 2 minutos.
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5: 15 horas e 19 minutos.
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7: Eu não me arrependo, mas eu não recomendo, viu, gente?

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3: 15 horas e 35 minutos.
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1: 15 horas e 49 minutos.
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0: Obrigado, Diego, Vitor Hugo.
1: Obrigado, Bruno e Marrone, por aceitar o convite de cantar essa roda linda com a gente.
2: Falou, meninos, sucesso pra vocês.
1: Moçada. Obrigado a vocês, viu?
0: Muito obrigado.
1: Obrigado mesmo.
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1: 16 horas e 6 minutos.

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4: Dezesseis horas e 18 minutos.
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4: 16 horas e 36 minutos.

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1: 16 horas e 48 minutos.
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4: 17 horas e 3 minutos.
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6: 17h23.
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2: 17 horas e 36 minutos.
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2: 17 horas e 49 minutos.
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3: 18 horas e 2 minutos.
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2: 18 horas e 20 minutos.
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1: 18 horas e 48 minutos.
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1: 19 horas e 2 minutos.
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2: 19 horas e 16 minutos.
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2: 19 horas e 30 minutos.
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0: Obrigada, gente, obrigada. Tô aqui babando, babando eles aqui, aí o DVD não continua, né? Obrigada, muito obrigada.
1: Mais uma pausa.
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1: Luiz Fabiano Mota.
2: Boa noite.

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1: 19 horas e 49 minutos.
2: Tem muita gente que vive isso aqui.

0: Tem gente que é assim, né?
1: Demais na conta.
0: O quê?
1: Fica ligando toda hora. Calma, eu tô quase indo.
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0: Quem gostou faz barulho! Muito obrigado, gente, muito obrigado!
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0: deixa as cachaças pra nós.
1: Obrigado, gente.
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0: Emerson Moraes.
1: Tamo junto, mano.
0: Oi.
2: 21 horas e 1 minuto.
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